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0: E adivinha quem chegou? Cadê as pulugas do voo? Como falo com os ouvintes, hein?
1: Bom dia!
0: É isso aí! Olha só, tô educadinha com a rádio mais ouvida, não erra não, hein? Pronto, acertou. 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E aí, gente, bom dia, boa segunda-feira, feriadão, dia 7 de setembro. Hoje, feriado nacional, meu amigo. Mano, o que se comemora hoje, hein? Quem esqueceu, quem estuda sabe, quem estudou sabe, não pode esquecer, não. Bom, vamos lá. Hoje é 7 de setembro, vou reforçar a tua memória aqui. Se comemora o Dia da Independência do Brasil. Foi nesse dia 7 de setembro de 1822, às margens do Rio Ipiranga, em São Paulo, que Dom Pedro I deu o famoso grito de guerra, independência ou morte, rompendo oficialmente os laços com Portugal, hora pois. Bom, um dos feriados nacionais mais importantes do país, né? O que significa? O nascimento do Brasil como nação independente. Como é comemorado? Com desfiles cívicos, militares, nasceamento da bandeira, hastear a bandeira do Brasil, execução do hino nacional em todo o país. Em Brasília tem um grande desfile oficial da Esplanada. E em capitais como Vitória também, não só Vitória, né? Rolam desfiles, eventos em todas as capitais. É um feriado nacional, como eu já dito, comércio, banco, repartições fecham ou funcionam em horário reduzido. Por isso que é um feriado nacional maravilhoso e todo ano se comemora 7 de setembro. Eu me amarrava na época do colégio, cara, ficava desfilando aquela machinha, coisa e tal, lá. É muito legal. Então aproveita o feriado, curtindo a Litoral, claro, tá uma friaca boa hoje, mas vamos aquecer o Avenida Litoral e, lógico, não percam o desfile, beleza? Litoral. E vamos torcer para um Brasil melhor, pelo amor de Deus. Não tá

0: aquele abraço para quem participou no 997-38504. Tatiane França, do Interlagos. Um abraço para você, obrigado pela audiência. Jorge Caburé, do BNH. Fala, Cabura. Bom dia, meu queridão. Bom feriadão para você. Alô, bom dia.
1: Bom dia, meu Rodrigo. Matheus, tá vendo os aliás friozinho, meu, né?
0: Tá
1: chegou
0: friozão.
1: Bem
0: ontem,
1: chegou bem friozinho. Pus a minha mãe em casa agora, hoje, né? Feriadão.
0: Show de
1: mãe,
0: bola,
1: tô trabalhando,
0: né?
1: Deus quiser. Com você aí no litoral, estiver aí, viu? Sempre. Bom domingo, bom feriado, nosso tudo. Boa semana, bom feriado, nosso tudo.
0: Valeu, Matheus. Obrigado pela participação. Cidra, a esperança. Sumiu, se pensei que tivesse me abandonado. Euzinha, Formosinha, bom dia, minha amiga.
2: Rodrigo.
0: Ah.
2: Rodrigo, eu estou...
0: Tô te vendo.
2: Sou eu, Elzinha, famosinha do Interlagos 2.
0: Ah, eu sei.
2: Eu peço uma música e ofereço para Beth Busato e família, para minha amiga Sandrinha, lá da Lagoa da Viúva. Eu estou morrendo de saudade de você, Sandrinha. Meu amorzinho do coração. Eu deixo um abraço, um beijo para Claudinho e família. Para Claudiane e família, para Dora do Interlagos 2, para Dani Passo, para você, Rodrigo.
0: Valeu!
2: Jesus te ama e
0: amém.
2: Eu também. Beijão,
0: amém.
2: Beijão. Elzinha ligadinha na litoral, Tomás, que legal.
0: Valeu, Zé, obrigado pela participação. Deixa eu, gente, aproveitar o bonde aqui, é o seguinte, ó, 997-38504 é o WhatsApp da sua participação, manda alô, pede música, aniversariante. Tem gente me cobrando alô, Rodrigo, mandei meu áudio, você não colocou no quadro. Deixa eu falar o seguinte, gente, ó, áudio mandando alô pra político não vai rolar aqui não, entendeu? Quer pedir música, manda alô, tem alguém aniversariando, vou tocar no ar. Agora, fulano candidato, não adianta, a galera já tem o horário deles, no horário político, lá eles falam, beleza? Tranquilo? Não tô brigando, não, só dando um toque, aí o pessoal fica perdendo tempo, mandando áudio, ah, fulano que é candidato e tal. Cara, não vai pro ar agora, beleza? Então, conta com a compreensão. Bora tocar o bode.

0: 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Aí, é um bolinho bem nessa friaca.
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0: Quintou. Já já ela toca inteirinha pra você aqui na Litoral. Uou.
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1: Uou, uou. Gente, Mayra Mazzafera diz que não vai mais beber após ressaca. A influenciadora publicou nesse domingo, dia 6, ou seja, ontem, um vídeo em suas redes sociais que aparece uma ressaca após noite bebida. Ai, ai, ai. E seguiu ela. Não consigo mais nem levantar. Não vou beber nunca mais na minha vida. Ai, meu pai, declarou Mayra dias antes, né? Dias antes aí, rolaram os rumores que ela teria sofrido um AVC. E circulou isso nas redes sociais, coisa e tal, mas já foi desmentido pela própria influenciadora. Segundo a influenciadora, alterações nos níveis de colesterol levaram o médico a solicitar novos exames. Uma rotina, né? Mas também contou que mudou a terapia hormonal e passou a acompanhar quadro com especialista. Tudo por causa de uma pinga, mulher. Mas tem uma receita boa, receita caseira. Lá de 1900 não vai catraca, não tem lá dos bisavovós. Ressaca, café sem açúcar, boldo. Você pega, não tem pessoa que prepara a dobradinha, o bucho, tem aquele caldo, aquela água, você bota no copo, entendeu? Mistura e bebe aquilo. É, meu irmão, depois só correr pro banheiro, que você vai começar a chamar o. Vai limpar tudo. Você vai botar até as tripas pra fora, filho. Aquela que até a alma sai do corpo, meu filho. Aí nunca mais você toma um porre na vida. Você tá rindo da verdade, meu filho. Aqui ele falou que tem gosto experiente aqui, entendeu? Sabe?

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1: Gente, em grande parte do Espírito Santo, o Instituto Nacional de Meteorologia emitiu, o IMET, né, emitiu que indica um feriado. Esse feriado da Independência do Brasil, seja hoje, dia 7 de setembro, ele será marcado por, será ou já está sendo? Marcado por frio, chuva, e tem três alertas amarelos também, tá? Potencial de declínio de temperatura, tempestade e ventos costeiros. Segundo o Instituto Capixaba Pesquisa de Assistência Técnica Rural, o INCAPER, o cenário é resultado da influência da frente fria posicionada entre o sul da Bahia e o Espírito Santo e o norte do Espírito Santo, que favorece o transporte de umidade do oceano em direção ao continente. Opa, falou bonito o homem agora, hein?

0: Devagar, tá quase parando, mas dá lua, né? Alô, alô, Interlagos! A galera participou aqui no 997-38504. Abraço aí para a Janete Brulim, sempre na escuta, valeu, hein? Abraço também para a turma do Shell ali, o Ricardo e família, tamo junto, vereador, 7 de setembro, curtindo a litoral. Isso aí, garoto, e continue por aí, tá? Um abraço também, deixa eu ver aqui para...
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0: Devagar, tá quase parando, manda alô, né? Alô, alô, Interlagos! A galera participou aqui no 997-38504. Abraço aí para a Janete Brulim, sempre na escuta, valeu, hein? Abraço também para a turma do Shell ali, o Ricardo e família, tamo junto, vereador.

0: tem Sônia, o Edivaldo e a galera da padaria. Pô, tem sempre a galera do Novo Horizonte mandando da padaria. Qual padaria, hein? Bota o nome aí. Ah, deixa eu Conceição, quem tá na Conceição? Olha, a Rosângela e o Cláudio. Tomando aquela. No frio desse, rapaz. Depende, deve ser gelado, se é quente. Mas valeu, tamo junto. Obrigado, hein, Cláudio. Deixa eu ver. Cláudio. Mas quem tem mais? Tem mais alô aqui, ó. Tá rolando o negócio aqui, ó. A galera do Araçá, quem tá ligado no Araçá. Cristina e o Anderson ligado no rádio aqui. Valeu, gente. E um abraço da Movelar, galera da Movelar também. A Valdirene, também o Sandro e toda a criançada curtindo a Litoral. E canta aí, na Litoral eu tô legal.
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0: Fechou! Segunda-feira para todo o Brasil, feriadão, né, gente? 7 de setembro. Ah, Rodrigo Frigini por aqui, te fazendo companhia até o meio-dia. Fabricação brasileira, tecnologia italiana e montagem. Capixaba, essa criatura de 1,91 m de bola travessura, comunicando pra vocês, buzinando teu ouvido no feriado 7 de setembro, nessa friaca que dói. Mas tá, não tem problema não, a gente agasalha um pouquinho, vai levar, toma um café quente. Toma um leite quente só. Até não precisa botar mais nada quente, só água e leite tá bom, beleza? Então, 997-138-504 é o zap da sua participação. Tem o Instagram também, @LitoralFMNorte. Então, partiu pra cá, hein? Ah, cadê?
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0: eu tô com a língua coçando aqui, velho. Vou mandar um abraço para quem participou no 997138504. Fala, Paulo do Interlagos. Tamo junto, meu nobre. Gente, coisa trafina, hein? Abraço também para quem? Para a Ana do bairro Novo Horizonte. Obrigado pela audiência aí, tá? Marcos do Araçá. Aquele abraço. Alô, Linhares. Aquele abraço. Juliana também do Conceição. Carlos do Centro de Linhares. Valeu, parceiro. Tamo junto, hein? E hoje é 7 de setembro, feriadão. Você tá como? Você tá de boa, eu tô sabendo. E Patrícia do Canivete. Todo mundo participando aqui no 997138504. E Tom. Música no rádio.
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Mariana Fagundes! Tatuada na Litoral, tô legal. Aqui são 9:26.

0: de rã.
1: Ah, ah, fechou mais uma aqui. Fechando aqui uma edição dos 45 minutos de música sem intervalos comerciais, que retornará essa outra edição às 11 horas da manhã, hoje ainda, conhecido como segunda-feira, 7 de setembro, feriadão. Agora tem um recado pra vocês aqui, ó. Tá afim de um trampo, tá correndo atrás. O Cine de Linhares, que fica aqui no centro da cidade, tem vagas para analista de PCP, auxiliar de cozinha, cabeleireiro e coordenador pedagógico, pintor industrial, alpinista, tem 6 vagas e suporte TI. Hoje fechado, mas amanhã você pode dar um pulinho lá. Detalhe. Anúncio atual tem, além desse, tem mais 100, entre 100 a 125 vagas aí. Não tem, não colocaram precisamente aqui, né? Acho que 100 vagas, bota lá. 100 a 120 ficou meio esquisito, mas bota lá. Tem, além dessas que eu falei, tem vagas para ajudantes aqui, ó. Tá afim de um trampo, tá correndo atrás. O Cine de Linhares, que fica aqui no centro da cidade, tem vagas para analista de PCP, auxiliar de cozinha, cabeleireiro e coordenador pedagógico, pintor industrial, alpinista, tem 6 vagas e suporte TI. Hoje fechado, mas amanhã você pode dar um pulinho lá. Detalhe. Anúncio atual tem, além desse, tem mais 100, entre 100 a 125 vagas aí. Não tem, não colocaram precisamente aqui.

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0: tinha esquecido o alô do meu amigo, gente. Pera aí, ô. Que mancada que eu dei. Bom dia, meu rei.
1: Eu queria pedir uma música.
0: Fala.
1: É Billy Forrozão.
0: Ah.
1: É Pion Voltou.
0: Ah, Pion Voltou, é.
1: É Billy Forrozão.
0: Sim, entendi.
1: É Pion Voltou.
0: Sim, entendi de novo.
1: Eu moro em Braço do Rio.
0: Ah, sim.
1: É Jonathan Viega.
0: Valeu, meu amigo. Severina, pra fazer o quê, Severina?
2: Mande Aldo, mande Aldo.
0: O Pion Voltou.

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0: Cadê o vô?
1: Bom dia!
0: Ah. Litoral, bom dia! Estão trabalhando duro aqui na rádio. Qual a rádio mais ouvida?
1: Litoral,
0: yeah!
1: Bom dia.
0: Como que canta, hein?
1: Bom dia!
0: Litoral, tá legal, gente, que rádio bom, onde eu trabalho nessa rádio, onde vocês estão me ouvindo na Litoral, hein? Gente, seguinte, ó, 10 em ponto, eu, Rodrigo Frigini, vou logo ali tomar aquele café esperto, após começar, tem uma hora só de música com 60 minutos só de música, sem intervalos comerciais. Mas a gente vai conversando até lá, até meio-dia, tô por cá, tá bom?
2: Fica aí, depois do intervalo, tem...

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2: De volta, bora começar, hein?
3: Opa, já vai começar.
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2: Já tá aí, segunda-feira para todo o Brasil, começo do mês, começo da semana e feriadão, dia 7 de setembro de 2026, por Cássio e John, Rodrigo Frigini, desde quando nasci. Fabricação brasileira, tecnologia italiana e montagem, capixaba, essa criatura aqui, ó. Esse ser de 1,91m de pura travessura. Modelado, esculpido pelas mãos divinas do Criador, um ser exótico, exuberante, versão única, limitada, aprovado pelo evento. Só tem. Não tem imitações. Imagine se tivesse, né? Aqui até o meio-dia na programação, na sua companhia, com o maior prazer. O zap vou apenas frisar que é o 997-138504. Tem o Instagram, que é o @litoralfmnorte. E agora tem música. Por isso ligou o rádio pra ouvir música, não foi? Então pronto.
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0: Marcos Campi, bom dia, meu rei.
1: Bom dia, bom dia, bom dia, eleitoral. Bom dia pro Jesus a todos.
0: Amém.
1: Pro mal pro carro. Vamos que vamos pra cima, que a gente nasceu, foi bonito, foi rico, não.
0: E eu nem,
1: Escação Bertão sujo da época. Vamos que vamos, recolhimento de entulho hoje. Mata do Cacau concluído. Residencial Rio Doce, quase finalizando.
0: Yeah.
1: E aviso, e o bairro Cristal ali, ó. Vamos que vamos pra cima, os caçambeiros dorme sujo. Hoje a equipe separou toda. Nosso maquinista não veio. Hoje o maquinista pressão aí, ó. É o nosso amigo Igor. Se bora pra cima, Igor.
0: Bora, Igor.
1: Nosso amigo Monte Cachorro.
0: Dorme sujo.
1: O Babão tá com o patrão hoje, trabalhando com o Isaac,
0: só
1: outro operador pressão. Se bora pra cima. E o Laranjinha tá por aí, não sei nem onde se encontra. Tchau, obrigado, Marquinhos. Vamos ficar.
0: Fala, Marquinhos, lobo mau, eu não sei não, esse lobo mau seu tá meio raposa.
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0: Juninho tá rindo. Ó, Severina, fazer o quê?
4: Mande Aldo, mande Aldo.
0: Sim.

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0: Seguinte, o Sim Polinorte tem vagas para Linhares e Pirassu aqui no Hospital. São 5 vagas imediatas, para mais cadastro, reserva. Salários de até 4.870, até, não quer dizer 4.870, tem menos também. Então, até 4.870. Então é o seguinte, inscrições até dia 15 e 16 de setembro, dá tempo ainda, presenciais em Pirassu e também aqui em Linhares. Os cargos são analista ambiental, enfermeiro, farmacêutico, técnico de enfermagem, motorista de ambulância. Como? Como vou saber, Rodrigo? Vai no Google agora e bota assim, mas não é 5S não, 5C, C-I-M Polinorte. Então vai lá, Sim, com C, si, é uma abreviação, né? C-I-M Polinorte, vai direto lá no site, lá você tira as dúvidas. Caso você se enquadre, esteja de interesse, então muito boa sorte. Beleza, salário de até R$4.870, Aracruz e aqui em Linhares, ok?
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1: Faz o L, faz o L, faz o L. Isso é DNA de GG em Salvador, Bahia. Aí, ó.

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1: Muda a trilha. Deixa eu já dar uns parabéns aqui para... Elisângela, que está soprando velhinhas hoje. Quem parabeniza em primeira mão? Mãe? Primeira mão é mamãe. A dona Alzira, desejando muita paz, muita saúde. Elas são do Canivete. Ah, show de bola. Então, felicidade nos anos de vida. Elisângela. Ah, não vou perder, não. O que eu vou fazer? Felicidade, muita saúde, muita paz. Prosperidade, saudade, se repita, irá se repetir por longos abençoados. Ainda mais você faz, você pô, completa aniversário dia 7 de setembro, não tem nem como esquecer. Valeu, parabéns, tudo de bom.
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0: cadê as pululucas do voo?
1: Bom dia! Ah. Bom dia! Com a rádio mais ouvida, cuidado, não erra não, que a chefe tá ouvindo. Se errar, vai dar RH. Vai, com a rádio mais ouvida! Opa, acertado, bora cantar! Eu tô legal, gente, obrigado pela companhia, pela participação. Eu, Rodrigo Frigini, vou nessa e a gente se fala amanhã às 14 horas na programação da Gazeta aqui com Festa Litoral. Às 7 horas da manhã, tendo passo de volta na programação da Litoral. Bom feriado, bom 7 de setembro. A gente se fala amanhã, se Deus quiser, se permitir, com muita participação aqui no 99713-8504 e também o Instagram, siga lá, arroba

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0: fortes, hein? Então, boa sorte pra você, tá bom? O Jefferson Guimarães. O Davi Lucas tá em Jardim Tropical, né, Davi?
1: Bom dia, Oliver. Yeah. Tô passando um feriado na casa do papai, junto com a minha irmã, Maria Eduarda.
0: Sim.
1: É, ele tá fazendo um almoço pra gente.
0: Sim.
1: E na litoral eu tô mais legal.
0: Um abraço pra você, Davi Lucas. Beijo pra irmãzinha Maria Eduarda e abraço pro paizão, Fábio. Tá aí preparando almoço para os seus filhos com todo amor e carinho nesta tarde de segunda-feira. É isso. Deus abençoe vocês, tá bom? Intervalo rapidinho, já já eu tô de volta.
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0: Mariana Fagundes!
1: Na Litoral, eu tô legal, 8 para 1, daqui a pouquinho tem mais uma sequência dos 45 minutos premiados, hein? Tá chegando a hora, falta uma semana. Na próxima segunda-feira, a gente entrega o seu iPhone 17. Chamando um beijo pra Edna, de Porto Novo, tá na escuta sempre, beijão pra você, Edna, pra Sônia também.
2: Tia Holly, sou eu, a Sônia, de Boa Vista, manda um alôzão aí pra Ronaldo, que tá fazendo aniversário hoje, Olha. De Nova Campo Grande. Põe uma música aí de Gustavo Mioto. Beijo, beijo. Na Litoral, eu tô legal. E tô dormindo aqui na minha caminha, que eu não sou nenhuma besta.
1: Ela mandou mais cedo essa mensagem. Desculpa a demora, Sônia, que tem muita mensagem, mas tá aqui rodado o seu áudio. Parabéns pro Ronaldo, que hoje faz aniversário, né? De Nova Campo Grande. Feliz aniversário, Ronaldo. Abração pra você, beijo, Sônia. Abraço pro Dino, em Presidente Médici, na escuta também. Ana Leia.
3: E pronto. Bom dia, Holliber.
1: Dia.
3: Tudo bem?
1: Tudo.
3: Feliz feriadão.
1: Obrigado.
3: Aqui é Ana Leia.
1: Sim.
3: De Itapuã. Ah. Gostaria de mandar um abraço pra minha amiga, Rosaneide.
1: Rosaneide.
3: Que está aniversariando hoje.
1: Olha.
3: Muito obrigada.
1: Então tá, é Rosaneide, né? Rosaneide, parabéns também, tá bom? Feliz aniversário, tá aqui a homenagem da Ana Leia de Itapuã e também da Rádio Litoral FM.
4: Bom dia e boa tarde, Holliber, Holliber Anderson de Uberuba, passando por aqui, Holliber.
1: Sim.
4: E eu quero dar minhas felicitações também pra nossa mascotinha, Manuzinha.
1: Manuzinha.
4: Manuzinha, feliz aniversário. Papai do céu te abençoe em todas as áreas da sua vida, uhum. Que você seja bem sucedida e próspera na sua caminhada, em tudo que você fizer, uhum. Viu? De Uberuba aqui te parabenizando. E Holliber, te desejar também um ótimo dia de trabalho e para todos os ouvintes da Litoral.
1: Uhum.
4: E tô aqui ligadão, tudo normalizado, Mengão Malvadão líder. E é sobre isso. E é nóis, hein? Na Litoral, eu tô mais que legal.
1: Tava demorando. Abração, Gilberto Uber. É, já que você falou aqui do Mengão, quem tá chateado é meu amigo, o... Cadê o... De Cachoeira, aqui o Geraldo. De Colatina, né? O Geraldo Borracheiro.
5: Boa tarde, Holliber. Onde são? Você trabalhando, mas tô trabalhando hoje.
1: Ah.
5: Tá de baixo na área aí.
1: Sim.
5: Vem aqui atender os clientes que, nossa, aqui, parceria.
1: Ah.
5: O cliente entende ali... De bom carinho, de coração. Manda uma aula pra Celé e o André. E hoje também, chega aqui o flamenguista abusando minha cara, que eu sou palmeirense. Segue o líder, por enquanto. Tá mais que legal.
1: Segue o líder, Geraldo Borracheiro de Colatina. Ele é palmeirense, deve estar sofrendo hoje, hein? Abração pra você, Geraldo, bom trabalho.
6: Ei, Holly, bem boa tarde, meu amigo. Saudade de você.
1: Sei que sumiu.
6: Tô ligadinho aqui com você, amigo. Trabalhando juntinho, ligadinho. Beijo.
1: Um beijo, Rogéria Krieger. Bom trabalho pra você também. Sei que sumiu, hein? Tô lá na academia todinha, lá na raia. Sei que não tenho visto. Você vai em outro horário, outro horário, eu sei disso. Muito bem, ó. Então, vamos continuar com mais músicas e já tem mais convite. Deixa eu ver aqui. 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

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Participe aí, tá? Pra começar, tem Ana Castela e Zé Felipe.

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1: Fala, meu amigo Rolly. Boa tarde, coladinho, ligadinho com você. Um excelente feriado maravilhoso. Obrigado. Uma boa semana. Tô aqui, ó, curtindo você, hein? Manda aquele alô especial aí pra mim. Ah. Pra galerinha Cidade Continental, Vivi, Jéssica, pra minha tia Eliane.
0: Sim.
1: Pra geral, estamos aqui fazendo churrasquinho e ouvindo a melhor, a Litoral. Na Litoral, eu tô legal, Lidiana Scarpa, Continental. Beijo!
0: Beijo pra você também, Lidiana. Eu acho que a Vivi que veio aqui veio semana passada aqui, né? Buscar o voucher da Pisale Calçados, eu acho que ela ganhou. Aliás, agora há pouco rodou mais uma senha na promoção da Pisale Calçados, hein? A Pisale renovou o contrato. 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Anotou? Ouviu a senha aqui no ar? E aí você cadastra no site litoralfm.com.br.
1: Ei, Rolliver, boa tarde. Pra deixar um beijão em você e nos ouvintes da rádio.
0: Olha.
1: Tá bom? Beijo, bom feriado.
0: Obrigado, Raquel Brito. Beijo, Raquel. Direto de Alvorada, bom feriado pra você também, tá? Pra Pretinha. Pretinha Kister de Ferrosa, beijão também pra você, Pretinha.
2: Boa tarde, Rolliver. Tô aqui ligadinha te fazendo companhia, tá bom?
0: Tá
2: Já
0: bom.
2: Fiz companhia pra Sol. Agora você, não abandono nunca. Beijos, Dani Falcão de Santa Mônica.
0: Beijo, Dani. Dani Falcão, direto de Santa Mônica. Beijão também a nossa corredora, nossa atleta. Ó, daqui a pouquinho tem mais um kit da Corrida Vportes, hein? 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Deixa eu ver mais quem aqui. Agora há pouco participou o Davi Lucas, que é irmão da Maria Eduarda, que agora é ela quem fala aqui, não é isso? Tá em Jardim Tropical.
3: Boa tarde, Oliver.
0: Boa.
3: Eu tô passando o final de semana com meu papai e com meu irmão.
4: É
3: tão legal.
0: Um beijo pra você, Maria Eduarda. Beijão pra você. Abração pro Davi Lucas, que é o irmãozinho, e o papai Fábio, em Jardim Tropical. Abraço pro Márcio Gleick, do Córrego Sergipe, governador Lindenberg, é o estado inteiro. O Caetano, de Cachoeiro, mandou aqui parabéns também pro pai dele, que hoje faz aniversário, é o pai João Tavares da Costa. Abração e parabéns aí pro seu João Tavares da Costa, que é o pai do Caetano. Caetano, você mandou um áudio muito grande, aí não dá pra rolar, né? Inteiro aqui, mas tá aqui fora do ar, eu vi inteirinho. E a mensagem principal foi essa aqui pro paizão dele. Deixa eu ver aqui mais quem. Fala aniversário? Também hoje aniversário da Drica.
5: Olha, manda um beijo pra mim, a Drica de Nova Betânia. Foi meu aniversário, minha irmã Fabiana. 45 anos.
0: Então tá, um beijo pra você, Adriana. Beijo pra Fabiana também, sua irmã, também aniversariando nesta segunda-feira.

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2: Aí, Oliver.
1: Oi.
2: Beleza, Hildo velho na área.
1: Yeah.
2: Chegando de Guriri ainda agora.
1: Sim.
2: Ontem não choveu, um final de semana maravilhoso.
1: Ah.
2: E Linhares, como se diz, tá aquela garoinha fina e frio.
1: Ah.
2: E mandar um alô pra nega véia que fez o desafio de Vitória semana passada, 10h42. Maravilhoso. Cumpriu a meta dela de boa e show de bola, o troféu na mão pela faixa etária. Tamo junto, Rolly. Um abraço, meu querido.
1: É isso mesmo que você ouviu. Ela correu os 10 e depois correu os 42 também, a nega véia. Caraca, Hildo, a bicha é braba. Beijão pra vocês aí, tá? Vou continuar em Linhares, só que em Japira, ô Trevezani. Cadê?
3: Boa tarde, amigo Oliver. Matheus, você tá jogando de Linhares.
1: Sim.
3: É, meu, congelando, que frio pra caramba, né?
1: É mesmo?
3: Choveu bastante ontem. Ajudei minha mãe, já caminhei.
1: Ah.
3: Amanhã tô trabalhando, Deus quiser.
1: Sim.
3: E você aí, litoral, eu tive aí, viu? Um bom dia em feira.

0: trabalho da semana.
1: Um abraço, Matheus Trevisani, em Japira, interior de Linhares. Beijo pra Bernadette Mendes. Está costurando, mas ligadinha na programação da Litoral. Bom trabalho, Bernadette. Beijão pra você, pra Vanusa Brioli também.
2: Boa tarde, Holiday. Boa. Quero desejar um ótimo feriado. É. Estamos aqui te ouvindo com essa voz mais linda do mundo. E também dou os parabéns para a Drica Santos. É. Beijo, a Litoral tá legal.
1: Valeu, beijão também para vocês aí, tá? Direto de Brisa Mar, valeu, Vanusa. Beijão para você, para Ju Souza, de Alvorada. Também tá sempre na escuta, né, Ju? Obrigado pela companhia.
3: Boa tarde, Oliver Anderson. Obrigada, meu lindão, de estar aí trabalhando junto conosco.
1: Tô brincando aqui.
3: Então, né? Hoje, né, o Brasil celebra a independência e o céu com certeza celebra todos os aniversariantes deste dia, consagrando muita saúde e alegria para todos.
1: Sim.
3: Em especial para Manuzinha de Laranja da Terra. Beijo, Manu, saúde, lindinha. E a Drica também, né? Parece que tá fazendo aniversário.
1: Também.
3: Cosimara Ramos de Nova Almeida, um beijo, beijo a todos os aniversariantes deste dia incrível.
1: Valeu, beijo para você também, Rosimara Ramos de Nova Almeida. Intervalo comercial, rapidinho, já já eu tô de volta.
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0: Na Litoral, eu tô legal. 2h19, é muita música. Daqui a pouquinho, tem resultado de promoção. 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Agora sim, Caetano.
1: Boa tarde, Oliver Wallace. O pau tá quebrando de quina. O sabadão, sabadão ou sextou na segunda, hein? Cê tá doido, feriadão top de linha. Aproveitando, mandar quebração pro meu vizinho aqui, Dona Inica, Evelyn, Érica, Rodrigo, Ricardo, Gabriel, Eduardo Bicudo, Cida. Chama Eduardo Bicudo, ela que para transonha, vai quem, Crislane, o menino só tá de tocaia. Na Litoral, o Caetano tá 100% legal.
0: Valeu, Caetano. Obrigado, cara, pela sintonia em Cachoeiro.

0: O som tá alto aí. A Eliane, o som tá muito alto aí, mas obrigado pela participação, tá bom? Tá curtindo o seu feriado junto com a gente da Rádio Litoral, né, Eliane? E a Rosângela, hoje é aniversário da minha filha querida, Luana. Manda parabéns aí pra ela, na Litoral, eu tô legal, parabéns pra você, Luana. Deus te abençoe também, tá? Tá aqui feita a homenagem da Litoral, em especial da mamãe Rosângela. Pelo seu aniversário nesta segunda-feira, elas que moram... Bom, a Rosângela mora em Santa Marta, não é isso? Então, beijão pra vocês duas aí, tá bom? Em especial pra você, Luana, também aniversariante desta segunda-feira.
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0: domingo.
1: Olha, B, ganhando, eu quero ir no sábado, beleza? Sábado.
0: Beleza.
1: Já agradeço, Leandrinho de Santa Rita, o taxista da galera. Tamo junto.
0: Valeu, Leandrinho. Boa sorte na promoção, hein? Daqui a pouquinho o resultado.
2: Boa tarde, galera da Litoral. Boa. Na Litoral, Tomás, que legal. Que é o Jackson, Vila Velha, Espírito Santo.
0: Ei, Jackson.
2: Eu queria acompanhar o Vital. 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
1: Na Litoral, eu tô legal. Atenção, atenção, resultado de promoção, ó, quem vai curtir o Vital de graça, por conta da Litoral na arquibancada, deixa eu ver aqui, ó, começando no sábado, dia 10 de outubro, pra curtir o Tomate, Durval Lelis e Léo Santana, é você, Franciele, Franciele Marcon, de Vila Velha, telefone final 5563. Fran, se você pudesse, manda aí o seu bairro, por favor. E o outro convite, só que pra domingo, pro dia 11, pra curtir o show da banda Eva, Bel Marques e Xande Harmonia, é você, Raquel. Raquel Brito, telefone final 3538 de Alvorada, parabéns!
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1: Caraca, já é hora de ir embora! Mas deixe você com Sérgio Pontes a partir de agora até às 7 da noite. Muito boa tarde, Sérgio Pontes.
4: Muito boa tarde, Roller Anderson.
1: Você tá bem, parceiro?
4: Tô bom. Descansar agora, né, rapaz?
1: É, cara, passa boa, muito rápido. Cheguei agora, pouco, tá na hora de ir embora. Mas amanhã, feriado aqui na capital, aqui em Vitória, uma escala especial de novo, a mesma escala de hoje. Então, com a Sol de manhã e o agora de 11 às 15. E o Sérgio Pontes também é, em pleno feriado, mas estamos aqui ao vivo, né, Sérgio?
4: Trabalhando.
1: Afinal de contas, né?
4: Trabalhando não, nos divertindo,
1: é, pois
4: né?
1: É, isso aqui é, eu falo, isso aqui é minha terapia, o que me cura. Ó, fica com Deus, tá? Fica agora com o Sérgio Pontes, bom trabalho, parceiro.
4: Bom descanso, Roliver.
1: E até amanhã, hein? 11 da manhã, espero você aqui na Rádio Litoral, primeiro lugar geral.

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1: Na Litoral eu tô legal, eu tô chegando por aqui. Sérgio Pontes te fazendo companhia até as 19 horas desse feriado, em 7 de setembro, feriadão. Eu quero você junto comigo, participando comigo, mandando aquele alô, pedindo aquele abraço, mandando alô pra quem você quiser, tá? O espaço tá liberado no 999-86-1050. Pode mandar seu zap, tá? Tô esperando por aqui. Agora tá valendo o quê? Nos 45 minutos de música premiada, tá valendo um iPhone 17. Olha só, hein? Um iPhone 17 você pode faturar participando. Você vai anotar a sequência dos 45 minutos premiados, vai cadastrar no site da Litoral, litoralfm.com.br, e boa sorte pra você. Então começa a anotar a partir de agora, já pega papel e caneta aí, não dá mole não, tá? E anota toda a sequência pra você participar, tá? Daqui a pouco tem muito mais prêmios, eu vou falando pra você aqui durante a nossa programação, e vambora começar com muita música boa, começando com essa aqui, ó. Toca a música.

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1: 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Na Litoral eu tô legal, e é isso que tá rolando, 45 minutos de música, edição premiada, valendo um iPhone 17. Você que tá sonhando com o iPhone 17, não pode deixar de anotar a sequência não, tá? Participar aqui dos nossos 45 minutos de música, edição premiada, tá? É fácil demais, você vai anotar a sequência, igual que você está fazendo agora, acredito que você não deu mole, tá anotando a sequência que eu tô tocando aqui. E aí depois que terminar a sequência, eu vou falar assim, agora vai lá no site litoralfm.com.br e cadastra, né? Você vai cadastrar essa sequência que você anotou. É simples demais. 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Tá, tô torcendo por você. Então anota, tá? Daqui a pouquinho também vou liberar mais prêmios. Tem muito prêmio aqui pra você participar comigo também. Mas eu quero mandar aquele alusão pra você daqui a pouquinho, tá? Então você vai mandar aquele zap no 999-861050. Eu tô esperando o seu zap aqui. Fala o que você tá fazendo nesse feriado. Tá em casa? Tá deitadão no sofá aí? Tá fazendo nada, né? Ou tá reunido com a família, fazendo aquela resenha, e a Litoral é que tá tocando aí, fazendo a festa da sua galera? É isso que tá acontecendo? Fala comigo, tô curioso. Tá trabalhando? Tá fazendo o quê? Manda aí, 999-861050. Tô esperando aquele, o seu zap aqui, pra eu mandar o alôzão pra você daqui a pouquinho, tá? Vamos continuar com muita música boa e continuar anotando a sequência dos 45 minutos.
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2: Na Litoral eu tô legal, continua rolando 45 minutos de música, edição premiada. Você continua anotando, né? Se você não tá anotando ainda, deu mole, hein? Agora você que tá anotando, continua anotando, que no final dessa sequência eu vou falar com você o seguinte: você vai lá no litoralfm.com.br e você vai cadastrar essa sequência que você tá anotando aí. E você que não anotou, tem tempo ainda também, tá? Que são várias edições durante o dia. Inclusive, logo mais eu tenho mais uma edição ainda, antes das 19 horas, você continua ligado aqui da nossa programação para concorrer a esse iPhone 17. É Litoral te dando esse iPhone 17. Você vai participar aqui, anotar a sequência dos 45 minutos premiados e cadastrar no nosso site litoralfm.com.br. Fácil demais, né? Agora deixa eu falar o seguinte: amanhã, né? Amanhã, dia 8 de setembro, Vitória completa 475 anos e a festa não para, né? Então, hoje, dia 7, nesse feriado, é a vez de você curtir samba, Samba Júnior e Raí Saia Rodada. Vai colocar todo mundo pra dançar ao som de muito samba e forró, né? Na Praça do Papo, a partir das 19h. Então você vai programar, você pode também conferir a programação completa no Vitória Online. E você precisa curtir junto com a galera aí esses 477 anos de Vitória, né? Uma festa inesquecível e você não pode ficar de fora. Vitória, parabéns, hein? 475 anos e muita festa pra você curtir. Continua com muita música por aqui, você continua curtindo os 45 minutos de música premiada. Eu vou tocar mais uma pra você, anota aí, hein?
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1: 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Na Litoral, eu tô legal. Agora sim, com a trilha certa, eu encerro aqui os 45 minutos de música premiada. Você que anotou toda a sequência, agora sim é a hora de correr pro site litoralfm.com.br e cadastrar lá essa sequência que você anotou. Porque você vai cadastrar e concorre a esse iPhone 17. Muito fácil, né? Você tá ligado, por isso que você anotou. E você que tá chegando agora aqui, não tá por dentro dessa promoção? É muito simples. Você anota sempre que começar a sequência dos 45 minutos de música premiada. Você anota toda a sequência e no final, assim que o locutor, no caso agora eu, falar assim, vai lá no site, você corre pro site, cadastra e concorre a esse iPhone 17. Resultado na próxima segunda, hein? Você tem uma semana, é a reta final dessa promoção. Então não perde tempo não, e vai anotando as sequências toda hora que tocar 45 minutos de música premiada, você fica ligadinho aí, anota toda a sequência pra você participar. Muito simples, né? Deixa eu mandar alôzão pra quem tá ligado comigo aqui. Tem meu amigão Gustavo do Corte, lá de Cariacica, tá ligadinho, né? Isso aí sempre me segue. Tá fazendo churrasco aí, Gustavo? Isso aí você não me chamou, não. Eu não tô lembrado desse convite, tá? Fiquei até chateado agora. Vou dar um alôzão pra Cris. Cris tá lá em Cachoeiro. Cris de Cachoeiro de Itapemirim, né? Minha amigona tá lá ligadinha na programação.

0: programação da Litoral. Deixa eu mandar um alôzão aqui pro Mazinho também, de Vila Nova de Colares. Mazinho tá ligado aqui na programação. Mazinho, a promoção da Pizzari, Mazinho, você precisa cadastrar também no site, tá? Toda vez que sair aqui, você corre pro site lá pra você cadastrar e concorrer, tá bom? É... Leandro tá onde, Leandro? Leandro é de Cachoeiro, de Itapemirim também. Galera de Cachoeiro ligada aqui na programação, né? Ele tá mandando alôzão pra Lara, pra Elisa e pro Lucas. Alô tá mandado, Leandro. Obrigado aí, tá? Iones, de Muniz Freire também. Quem mais também tá aqui comigo aqui, ó? Márcio Blake. Tá em Córrego Sergipe, em Governador Lindenberg. Dudu tá ligado também. Dudu tá no grupo. Tá ligadinho, Dudu. Obrigado aí pela companhia. Você pode mandar aqui no 999-86-1050. Deixa eu parar rapidinho aqui. Breve intervalo comercial e eu volto pagodeando, hein?
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1: Ah, litoral, eu tô legal. Você tá curtindo? Bora pagodear. Pagodeando aqui comigo, né? A gente segue com muita música boa aqui na nossa programação. Vou parar rapidinho aqui para um breve intervalo comercial e volto com muito mais. Volto com 60 minutos de música. Mas antes, deixa eu só botar aqui no ar também quem tá participando aqui comigo. Tem aqui o... Cadê o nome do rapaz? Sumiu aqui, gente. Eduardo. Eduardo tá aqui ligadinho na programação, mandando aquele alô, Eduardo.
2: Eduardo falando aqui. Mandar com meus amigos aqui que tá fazendo churrasco, entendeu? Antônio Moreira. Jean e Robson. Passa o áudio pra nós aí, meu amigo.
1: Agora, meu irmão. Agora fala aquela frasezinha legal, cadê?
2: Na litoral, eu tô legal.
1: É isso aí. Tem uma também que tá com frio. Tá frio aí?
3: Pá! Opa! Ô, galera da Litoral FM, boa tarde pra todo mundo que é do mundo. Nós estamos aqui por cá. E aqui, toma, chuva. Dá um climazinho gostoso, bom pra tomar um quentão, menino. Um chá de amendoim com... Um chá de quentão, amendoim, um canjicão bem quente, uma canjica com a costelinha de porco, com a lentilha e aquele trem no meio, como é que é o nome que tem?
1: Como é que é o nome do trem? Fala aí comigo.
3: É, um caldo, caldo quente.
1: Um caldo. Valeu, aquele abração pra você aí, obrigado pela companhia, obrigado por curtir esse feriado junto comigo aí e abrir esse espaço, né, pra gente fazer parte aí do seu dia, fazer parte do seu feriado e vambora, bora com... Daqui a pouquinho tem mais música, vou parar aqui rapidinho, breve intervalo comercial, eu volto com 60 minutos de música.
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0: Agora sim, na litoral eu tô legal e você vai curtir 60 minutos com as suas preferidas, aquelas que você ama ouvir aqui na Litoral FM. Vou tocar todas pra você, tá? Agora vou lembrando que tá. Eu falei que ia liberar prêmios e vou liberar a partir de agora. Quem gosta aí de Sorriso Maroto, você que se amarra, então você vai participar dessa promoção aqui, ó. É você mais acompanhante curtindo o Sorriso Maroto, tá? Na Praça do Papa, dia 19 de setembro. Como é que faz pra participar, Serginho? Muito fácil, tá? Você vai mandar aqui no nosso zap 999-861050 seu nome, seu bairro e a senha, curtindo com o litoral. Gravou? Decorou aí, ó. Curtindo com litoral. Essa é a senha, então você manda aqui no 999-861050. Nome completo, bairro e curtindo com o litoral pra concorrer a ingresso pra você e acompanhante curtindo Sorriso e Maroto. Muito fácil, né? Então bora começar com 60 minutos de música sem intervalo comercial. Vambora então, a partir de agora você ouve essa aqui, ó.

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0: 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Você e mais um, olha só que legal. Então não perde tempo não, participa aí, tá? Você vai mandar seu nome completo, seu bairro e a senha, curtindo com Litoral. Curtindo com Litoral, essa é a senha. Não esquece de mandar a senha não, tá? Pra poder participar aqui comigo. No final da hora, eu libero esse par de ingressos. Você é acompanhante, curtindo o Sorriso Maroto na Praça do Papa, dia 19 de setembro. Por conta da Litoral, hein? Quer continuar participando aqui? Pedindo alô, mandando alô pra quem você quiser. O canal de participação tá aberto, tá? 999-86-1050. Tô esperando. Eu sou o Sérgio Pontes, continuo com você aqui. Vou até as 19 horas e eu quero a sua participação. Por enquanto, eu vou tocando muita música. 60 minutos de música sem intervalo comercial.
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0: Gustavo Lima, Luiz Fácil.
1: Na Litoral eu tô legal. Você tá curtindo 60 minutos de música sem intervalo comercial? Lembrando que tá valendo, tá? Par de ingressos pra você curtir Sorriso Maroto. Vai rolar, esse show vai rolar dia 19 de setembro na Praça do Papa. E a gente tá liberando aqui, pra você e acompanhante, tá? Pra participar é muito fácil, nome completo, seu bairro e a senha. Curtindo com o Litoral, você vai mandar aqui no nosso zap, tá? Digita aí, hein? 999-86-1050. Manda aqui no zap pra você participar. No final dessa hora eu libero esse par de ingressos. É daqui a pouquinho, dá tempo ainda, hein? Deixa eu mandar um alôzão pra quem tá participando aqui, a Cris Angel. É Cris Angel ou é Angel? Como é que fala aqui, ó? Sei que eu já mandei, tá? Deixa eu mandar aqui o alôzão pra quem? Ah, não, Carla Cristina, do Cruzamento, ligadinha aqui na Litoral. É Lu de Campo Grande, tá ligadinha também. Ju Souza em Alvorada, ligadinha na programação. Ju Souza foi aquela que eu levei prêmio? Será que foi? Eu acho que foi ela mesmo, hein? É, Jean Cruz tá ligadinho também aqui. Caetano em Cachoeiro de Itapemirim. Gente, tô falando pra toda a rede Litoral, né? Então, um abração pra galera de Cachoeiro, galera de Linhares, galera de Colatina e região. Quem tá sintonizado e pra você que tá pelo aplicativo ou pelo site também, né? litoralfm.com.br. Uma alusão aqui pra Michele. É, Michele Landesse de Jardim Colorado em Vila Velha, ligadinha também. Ione, já mandei também, mas vai de novo. Ione de Muniz Freire. É, Júlia em Cidade Continental, ligadinha também na programação. Ah, Berê. Berê mandou até um áudio aqui pra mim. Deixa eu ligar o áudio aqui da Berê. Fala comigo, Berê.
2: Boa tarde, Sérgio Pontes.
1: Boa.
2: Etale. Que bom que você hoje tá na rádio, né? Na Litoral. 62.3. Na Litoral, eu tô mais que legal. Manda beijo aqui para Berê, para meu filho Matheus, do bairro Nossa Senhora da Penha, né? Inclusive... Você já veio aqui em casa, né?
1: Eu lembro.
2: Fazer meu
1: Continental, ligadinho também na programação. Ah, Berê. Berê mandou até um áudio aqui pra mim. Deixa eu ligar o áudio aqui da Berê. Fala comigo, Berê.
2: Boa tarde, Sérgio Pontes.
1: Boa.
2: Etale. Que bom que você hoje tá na rádio, né? Na Litoral. 62.3. Na Litoral, eu tô mais que legal. Manda beijo aqui para Berê, para meu filho Matheus, do bairro Nossa da Penha.

0: Até 19 horas, com Sérgio Pontes. Beijos. Uhul, é nóis, Sérgio.
1: Valeu, Berê. Levei seu kit de churrasco e você nem me convidou, hein? Fez churrasco aí, nem chamou a gente. Ficou eu e Tainá só imaginando como é que... Qual o sabor desse churrasco, né? Falar em churrasco, vou dar alôzão aqui pro meu amigo Wagner, do Boi na Brasa. Tá lá em Conceição da Barra, ligadinho na programação, né, Wagner? Brigadão aí pela companhia, tá, cara? E um beijão pra galera de Conceição da Barra. Pra quem não sabe, né, eu cresci nesse lugar. Amo Conceição da Barra, inclusive me considero barrense, né? Que lugar maravilhoso, muita praia, me diverti demais. Ali foi bom, que infância que eu tive naquele lugar. Lugar maravilhoso. Aproveita a minha terrinha aí, Wagner. Brigadão aí pela companhia. E você, ó, pode participar aqui, pedir seu alô, mandar alô pra quem você quiser no 999-861050. E por aqui continua rolando 60 minutos de música sem intervalo comercial.
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1: Na Litoral eu tô legal, encerrando aqui nossos 60 minutos de música sem intervalo comercial. Obrigadão pela companhia, continua ligadinho comigo aqui, tá? Depois eu volto tocando aí o Segue o Baile. Jonas Brown preparou uma sequência top, duas sequências, né, pra você curtir nessa segunda-feira de feriado aí. Você vai curtir muito aqui na nossa programação ainda, tem muita coisa legal aqui rolando. Eu quero você comigo até o final, até as 19 horas comigo, tá? E sintonizado na Litoral é pra sempre. Continua ligadinho aí, tem resultado de promoção, não tem? Eu falei que tava valendo aqui par de ingressos pra você curtir Sorriso Maroto, que vai rolar dia 19, olha só, 19 desse mês mesmo, de setembro, na Praça do Papa. Vai você e acompanhante por conta da Litoral. Quem mandou a senha, quem participou e tá levando esse par de ingressos é você, Jean. Deixa eu mandar, eu quero que as palmas aqui, ó. Você, Jean Carlos, final do telefone 1502, ele é de Paú, em Vila Velha. Daqui a pouquinho eu te falo direitinho como você pega seus ingressos aqui, tá, Jean? Mas por enquanto, parabéns, hein?
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1: Você que não foi sortudo, continua ligadinho, daqui a pouquinho tem mais prêmio pra você, tá? Vale muita coisa que é da nossa programação, sempre tem um prêmio top demais pra você participar aqui comigo. Vou parar rapidinho, breve intervalo comercial e já volto com Segue o Baile. Não sai daí, não.
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0: Ah, Litoral, eu tô legal. A partir de agora, segue o Baile Litoral. Você participa aqui comigo no 999-86-1050. Manda alô pra quem você quiser. Ou você pode pedir aquele abraço que eu mando um alôzão pra você daqui a pouquinho, tá? Eu sou o Sérgio Pontes e vou com você até as 19 horas. Continuo por aqui e eu quero você participando. Fala o que você tá fazendo esse feriadão agora, né? A partir de agora, você vai curtir o Segue o Baile Litoral. Então, aumenta o som. A gente vai começar. Vou ver o que o Jonas preparou pra gente pra começar esse aí. Segue o baile nessa segunda-feira, feriado.
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0: Na Litoral eu tô legal. Você tá curtindo? Segue o baile. Essa foi a nosso primeiro bloco, né? Daqui a pouquinho a gente tem mais uma sequência pra você curtir muito aqui na nossa programação. Então continua ligado. Deixa eu mandar um alôzão pra Manuzinha de Laranja da Terra. Esqueci de mandar seu alô, seu parabéns, né, Manuzinha? Manuzinha fazendo aniversário hoje. Parabéns, ó. Beijão pra você. Tá sempre ligadinha aqui na nossa programação. Não podia deixar passar, né? Então aproveita seu dia, menina. Olha, daqui a pouquinho eu mando mais alô. Então você pode continuar participando no 999-86-1050. Deixa eu só lembrar que, olha, amanhã, dia 8, né, Vitória completa 475 anos e a festa não para porque hoje, dia 7 de setembro, nesse feriadão, daqui a pouquinho, às 19 horas, tem muito samba e forró, tá? Samba Júnior e Raiz Saia Rodada vai colocar todo mundo pra dançar. Então, a partir das 7 da noite, você curte lá na Praça do Papa, não pode ficar de fora não, tá? Quer conferir a programação completa? Vai lá no Vitória Online pra você ficar por dentro, tá? Aniversário de Vitória, 475 anos de história, com essa festa inesquecível, e você precisa participar. E vou continuar aqui com muita música pra você, mas antes vou parar rapidinho, breve intervalo comercial e volto com a segunda sequência do nosso Segue o Baile.
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0: que eu não sou de ligar.
1: Não ligue, hein?
0: Pelo amor de Deus.
2: Na Litoral eu tô legal. E assim a gente encerra mais essa hora aqui, mas daqui a pouquinho tem muito mais, tá? Continua ligado, eu vou parar rapidinho, breve intervalo comercial e volto aqui também com muita música. Inclusive, daqui a pouquinho tem mais uma edição dos 45 minutos de música premiada pra você concorrer àquele iPhone 17 que você tá sonhando, né? Tá dormindo e acordando, pensando nele? Então, continua ligadinho, daqui a pouquinho eu volto abrindo mais uma sequência dos 45 minutos de música premiada, tá? Daqui a pouquinho eu mando o seu alô também, você que tá participando comigo aqui no WhatsApp, daqui a pouquinho tem alôzão pra você também. Então só fica ligado aí que eu já volto. É rapidinho.
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1: Na Litoral eu tô legal e mais uma edição dos 45 minutos de música premiada aqui na programação da melhor rádio do mundo. Você tá comigo, Sérgio Pontes. Vou com você até as 19 horas, até o final dessa hora. Vou liberar prêmio daqui a pouquinho pra você também. E também vou te falar do que tá rolando a partir de agora, que são os 45 minutos de música premiada. Valendo o iPhone 17. E pra participar, Sérgio, como é que faz? Você vai anotar a sequência que eu vou liberar a partir de agora. Você vai começar a anotar todas as músicas, tá? Você anota esses 45 minutos. No final eu vou falar, agora tá valendo. Aí você vai lá no site litoralfm.com.br e cadastra essa edição dos 45 para você concorrer, né? Então, muito fácil de concorrer esse iPhone 17, tá? É só anotar a sequência no finalzinho, você entra lá no site e cadastra. Fácil demais, né? Então não perde tempo não, começa a anotar a partir de daqui a pouquinho. Só dar esse recado também, olha, Vitória fazendo 17... Olha, me embolando aqui com o iPhone 17. Vitória fazendo 475 anos e a festa não para, né? 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Então, você pode curtir hoje a partir das 19 horas. Você vai curtir, um convite é pra você curtir. 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Muito fácil, né? 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Eu vou começar aqui agora com nossos 45 minutos de música premiada e você curte a partir de agora. Então, se liga aí.
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1: Ah, Litoral, eu tô legal. Mais uma edição, né, dos 45 minutos de música premiada, valendo um iPhone 17. É só você anotar toda a sequência que eu tô tocando aqui. No final da sequência eu falo, é agora. E você vai lá no site litoralfm.com.br e cadastra a sua sequência e concorre a esse iPhone 17, presentaço da Litoral, né? Então, vai anotando aí, tá? 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Vou continuar aqui com os 45 minutos de música premiada.

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1: 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Na Litoral eu tô legal e continua rolando 45 minutos de música, edição premiada, valendo um iPhone 17. Você continua anotando toda a sequência, no finalzinho eu falo pra você lá no site, aí você corre lá pro litoralfm.com.br e cadastra a sequência que você anotou, tá? Pra concorrer é fácil demais, é só fazer isso que eu falei aqui. Tá valendo também agora que é a promoção pra essa hora, porque o iPhone sai na próxima segunda. No final dessa hora, o que que rola? 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Essa Expo vai rolar entre os dias 11 e 14 de setembro no Rancho Aldeia do Coco, em Cariacica, em Nova Campo Grande, Cariacica. Então, participa aí, tá bom? Deixa eu mandar um alôzão. Dá tempo ainda de mandar um alôzão pra quem tá participando comigo, ó. Oséria Siletes, lá em Flechal. Oséria tá ligadinha, né? Obrigado pela companhia. Oséria tá sempre ligada na nossa programação. Arlindo Pimentel, tá trabalhando hoje, Arlindo? Arlindo, desde que começou a namorar, nunca mais ouvi Arlindo, rapaz. Nunca mais ouvi a Metaltec aberta também. Passo em frente, tá fechado. O que aconteceu com você, Arlindo? Tô com saudade, hein, cara? Deixa eu mandar um alôzão também pra Marcinha Brites, em Resistência, aqui em Vitória. Tá ligadinha também, mandando um beijão pra mim. Beijão pra você, Marcinha. Obrigado pela companhia, tá? Elisângela Gonçalves, de Jardim Camburi. Também tá na nossa programação. Tá falando aqui que... Molecote é miguezeiro, a rainha do migué também, Natizinha, todo mundo fugiu. Tá vendo, menina? Me deixaram aqui trabalhando muito. Eu tô amando, tá? Tô adorando aqui estar com vocês. Eduardo Andrioli também ligadinho também. Wesley de Castelo Branco. O Wesley até mandou aquele áudio, né, Wesley?
2: Boa tarde, Sérgio.
1: Boa!
2: Aqui é o Wesley de Castelo Branco. Quero deixar meu alô para todos os ouvintes aqui de Castelo Branco. E todos os ouvintes que estão ali na Litoral. Na Litoral, eu tô mais do que legal.
1: Valeu, meu irmão. Valeu, Wesley de Castelo Branco. Um abração também pra Girlene de Vila Nova de Colares, na Serra, né? Tá mandando um alôzão pra Neuza. Neuza também de... Ah, não. A Neuza é de Vila Nova, em Vila Velha. A filha do senhor João. Então, alô, tá mandado, Girlene. Obrigado aí pela companhia. Você pode mandar aqui no nosso zap 999-86-1050. E por aqui eu continuo com os nossos 45 minutos de música premiada, edição premiada, valendo um iPhone 17. Então, não perde tempo não e anota toda a sequência aí.
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1: 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Na Litoral eu tô legal, eu continuo não, agora encerrou a nossa edição dos 45 minutos de música premiada. Então esse é o momento de você pegar a sua sequência e ir lá no site litoralfm.com.br e cadastrar. Tá valendo o quê? Valendo um iPhone 17, hein? Olha, você pode ganhar esse iPhone, é só sempre ficar ligado nas edições dos 45 minutos de música premiada. Simples assim, né? Deixa eu aproveitar e mandar um alôzão aqui pra quem tá ligadinho aqui comigo. Márcio Gleick, tá em Córrego, Sergipe, em Governador Lindenberg. Ele falou que tá um frio. Tá um frio aí, né, Márcio? Você tá doido? Só um cafezinho mesmo, né? Pra dar uma esquentada aí, né? Simone Botelho também tá ligadinha em Nova Rosa da Penha. Tá ligada aqui com a gente aqui. Valeu, Simone. Obrigado aí, tá? Quem sabe a gente se esbarra, hein, Simone? E um rodeio de novo, né? A gente se esbarrou a última vez, foi no rodeio, né? Vamos ver se a gente se encontra novamente aí no rodeio. A Lidiana Scarpati também tá ligadinha em Cidade Continental. Obrigadão pela companhia. E quem mais tá aqui comigo também é a Osélia, mandou aquele áudio, né? Já mandei o alôzão pra Osélia, mas fala comigo, menina. Osélia?
2: Estou aqui, Flechal, ligadinha na melhor, ouvindo melhor, tá bom? Beijos, Osélia de Flechal.
1: Valeu, Osélia, obrigado pela companhia, tá sempre ligada aqui. Olha, vou parar rapidinho, em breve intervalo comercial e volto com muito mais música pra vocês.
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0: Litoral, eu tô legal. E assim eu encerro a minha participação nessa segunda-feira, tô até perdido, gente. Segunda-feira, feriadão. E muito obrigado pela companhia, tá? Eu sou o Sérgio Pontes. Amanhã, a partir das 3 horas, estarei de volta. Antes, eu quero mandar um alôzão aqui pra Rosimara Ramos, em Nova Almeida, que tá ligadinha aqui, falando que me fez companhia, né? Quem também tá falando que tá fazendo muito frio, a Ana Leia de Itapuã, tá quietinha no frio, mas tá ligadinha com a Litoral, na Litoral o tempo todo, né? Obrigadão, Ana. Olha, antes de sair também, eu preciso liberar aqui o resultado de promoção, né? Quem participou comigo aqui vai curtir Barões da Pisadinha na Expo Caria Seca entre os dias 11 e 14 de setembro no Rancho Aldeia do Coco em Nova Campo Grande, Caria Seca. É ela, Ana Carolina Almeida, final do telefone 5956. Ela é de Porto de Santana em Caria Seca. Parabéns, hein, Ana? Ana Carolina, que participou daqui a pouquinho, te falo direitinho o que você faz pra poder pegar o seu prêmio aqui, né? Ana!
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0: E agora sim, tô indo embora. Um beijão pra você, tá? Muito obrigado pela companhia. Amanhã, a partir das 3, eu estou de volta. Tenha uma excelente noite e te espero aqui, tá bom? Não fura comigo não, hein? Eu te espero 3 horas da tarde amanhã aqui na programação da melhor rádio do mundo. Fui, até a próxima, hein?
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